de uma mulher, um cachorro desdentado, uma galinha garizé. Essa galinha foi comida por Iminga da Joquina, na cantina da colina da cidade de Gapó. Severino ficou quente, contratou um pistoleiro pra matar a Imingada que pulou lá no puleiro. Pra roubar sua galinha, que lhe dava muita sorte, ele